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1: Nem sempre é fácil encontrar as palavras certas para demonstrar carinho. Seja uma mensagem, um cartão ou até uma legenda nas redes sociais. Uma frase especial para transformar um gesto simples em uma lembrança marcante. Para ajudar você a encontrar a inspiração ideal, eu digo para você o seguinte: com você, tudo faz mais sentido. O melhor dos dias tem o seu nome. Está no ar o Good Times Paradiso. As músicas românticas de todos os tempos, você conferindo, ouvindo e relembrando e revivendo bons momentos. Até a meia-noite, você pode participar através do nosso WhatsApp. Hoje, Dia dos Namorados, dia 12 de junho, sexta-feira de 2026. Você pode mandar o seu Correio do Amor aqui no Good Times Paradiso. Tá bom? Em vez de você pedir uma música hoje, você vai mandar um recado para aquela pessoa especial. Através do WhatsApp, 99-8951-895. Aquela mensagem especial que você tem para aquela pessoa que também é especial. Hoje, recado para você aqui no Good Times. É o nosso Correio do Amor no Dia dos Namorados e eu quero ler o seu recado aqui. E todos que participarem concorrem a convites para os cinemas da rede UCI. É só participar. 99-8951-895. E abrindo o programa de hoje, Peter Frampton, I'm New. 10 e 2, boa noite.

Aha, Crying the Rain. Antes, Lucifer, Self Pity. José Feliciano, I Wanna Be Where You Are. Peter Frampton, I'm New. 10:18, este é o Good Times Paradiso. Músicas românticas de todos os tempos, onde você pode participar. E nesta sexta-feira, hoje, dia 12 de junho, dia dos namorados, o nosso Correio do Amor está aberto para você mandar o seu recado. O Mário Zan, de Japeri, ele está no trabalho, mas manda um recado para a esposa Maria da Penha. Meu amor, são 38 anos de casados que fizemos ontem. Você é o meu sonho realizado. Te amo muito. Meu nome é Adilson, sou de Anchieta. E queria mandar um recado para a menina que já não é tão menina, mas com certeza faz o meu coração se agitar toda vez que a vejo. Analice, te amo demais, desde 2002. Boa noite, Fabiano. Eu sou o Van Clair 22. Vai ser... Aliás, boa noite, Van Clair. Sou de Cordovil. E queria mandar um recado para Débora Freitas. Dizer que ela é muito especial na minha vida. Eu sou o Van Clair Moura de Oliveira. Boa noite. Gostaria de mandar um recado para minha esposa, Ellen Camille. Dizer que te amo, Camille, e nossas duas bênçãos que temos cada dia nos deixa mais juntinho. Te deixo uma música especial. Um abraço para todos da Nova Paradiso. É o Alex. Meu nome é Lindinalva. Sou do Vale das Pedrinhas, Guapimirim. Quero dizer para o meu esposo e namorado que o amo muito, porque ele... Por ele, eu atravesso o Polo Norte de shortinho. Estamos ouvindo o Good Times Paradiso e gostando muito. Eu sou Cadu da Taquara, aproveitando o Dia dos Namorados com a melhor namorada há 38 anos, a Laura, ouvindo a melhor programação das noites, 89,5. 10:21. Se você tem um recado para o nosso Correio do Amor desse dia do namorado, o dia dos namorados, pode mandar. 99895-1895. The Stylistics. You Make Me Feel Brand New. Boa noite.

0: Roberto Carlos no Good Times Paradiso, A Namorada. The Stylistics, You Make Me Feel Brand New. Agora 10h29, até meia-noite você pode participar aqui no Good Times Paradiso. Mandar a mensagem especial para aquela pessoa que é especial para você.
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Nazaré, Love Hurt. Antes, você ouviu All Green, Let's Stay Together. Alice Cooper, How You Gonna See Me Now. 10h48, hora de atender você através do nosso WhatsApp, 99-8951-895. Oi, Fabiano, boa noite. Eu sou a Laura, moro em Juiz de Fora, Minas Gerais, e estou ouvindo o Good Times Paradiso por indicação de um amigo do Rio de Janeiro. Como você pediu para mandar uma mensagem, quero mandar uma mensagem para o meu namorado, Luiz Eduardo. Dudu, você sabe que eu amo você demais, mas você sabe também que tá na hora da gente casar. Eu te amo e continuo te amando. Tá certo. Aqui é Edgleide, de Angra dos Reis. Queria mandar um beijão para o meu esposo, Marreco Eletricista, e dizer para ele que ele é o mais real dos sonhos, dos meus sonhos, no temporal. Ele é o meu farol. É o meu farol de milha. Meu sol não brilha sem a luz dos olhos teus. Te amo muito. Alma Valéria de Paula. Ligada também aqui no Good Times. Boa noite, Fabiano. Aqui é o Luiz Henrique do Vale das Pedrinhas. Gostaria de oferecer uma música para minha esposa, Lindinalva, e dizer que ela é a flor cheirosa que amo hoje, amanhã e sempre. Faltam 10 minutos para as 11. Tá tudo bem por aí? Então tá. Boa noite para você. Ligado no Good Times Paradiso.

só música boa. Hoje aqui no Good Times Paradiso, especial para o Dia dos Namorados. Onde tem o nosso Correio do Amor. Você pode mandar a mensagem através do 99-8951-895 aqui na Nova Paradiso. Você viu Striper, I Believe in You. Eu também, Baby do Brasil, Menino do Rio, Whitney Houston, Where the Broken Hearts Go, e Nazaré, Love Hurts. Agora 11 horas 2 minutos, até a meia-noite, todos que participarem concorrem a convites para os cinemas da rede UCI. Participe, 99-89-51-89-5.

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Gilberto Silva, Alone Again. Mimi Riperton, Loving You. The Isley Brothers, The Highways of My Life. Esse é o Good Times Paradiso, aqui na Nova Paradiso. Esse dia especial, Dia dos Namorados. E que seja um final de noite especial. Até a meia-noite você ouve músicas como essa. Ney Mato Grosso. Tanto Amar. 11:21. Boa noite.

pediram Vanelli, It Hurts to Be in Love. Ney Mato Grosso, Tanto Amar. Agora 11h28, esse é o Good Times Paradiso. Daqui a pouquinho tem mais a sua participação através do nosso WhatsApp. 99895-1895. Hoje o nosso Correio do Amor. Você pode mandar a mensagem para quem você quiser aqui no Good Times Paradiso. Tô te esperando.

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Keith Sweat, Make It Last Forever. Light Reflections, Tell Me Once Again. Billy Joel, Just The Way You Are. Boa noite, pessoal da Nova Paradiso. Aqui quem está falando é a Maria Amália. Sou de Botafogo e gostaria de mandar um recado para o Vitor, meu eterno Vitinho. Sem você, nada que conquistamos até aqui faria sentido. Te amo. Luiz Carlos de Vilar dos Teles, para minha amada Joana, nunca esqueça que te amo demais. Boa noite, sou Fátima de Quintino e gostaria de mandar uma mensagem para o meu marido. Estamos aqui ouvindo o Good Times, está muito boa a programação, parabéns. Daniel, meu eterno namorado, te amo. Sou o Alexandre Ferreira, do Jardim Alvorada, em Nova Iguaçu. Meu recado vai para o pessoal que transformou a pessoa que transformou a minha vida do breu ao dia ensolarado. Deu cor para o que era cinza. Fez minhas noites com sol. Minha esposa Edna Ferreira, coisa linda, amo você como há 34 anos. Boa noite, Fabiano. Aqui é o Júlio de Guapimirim. Sempre ouvindo o Good Times Paradiso todas as noites. Bom trabalho, amigo. Obrigado. Participa também a Ana Luísa. Oi, Fabiano. Tudo bem? Beijos. Sou Ana Luísa de Souza Leite, ligada aqui no Good Times Paradiso. Parabéns pelo programa, tá show, estou ligado todos os dias. Se possível, toca a música da Rosana, uma paixão. Um forte abraço, amigo Jorge Castro, do bairro Santa Margarida, Campo Grande. Meu nome é Paula, na verdade, Ana Paula. Gostaria de mandar uma mensagem para o meu filho. Você é o amor da minha vida e nós dois juntos. Pode crer, confie em Deus, somos mais que vencedores. 11:49. Alas, Sad Songs.

0: Out of Fabian, Love by Grace, encerrando o Good Times Paradiso de hoje. Você ouviu também Lionel Rich, Say You, Say Me e Alice, Sad Songs. Quem ganhou dois convites para os cinemas da rede UCI foi a Fátima Gama, final de telefone 6196. Parabéns, Fátima. A equipe de promoção vai entrar em contato com você. Na segunda-feira tem mais uma edição do Good Times Paradiso aqui na Nova Paradiso, a partir das 10 da noite. Amanhã, sábado, às 10, você ouve o Dance Bem com DJ Rui Taveira, com o melhor dos anos 70, 80 e 90 da Dance Music. Você vai conferir a partir das 10 da noite aqui na Nova Paradiso. Um bom início de final de semana e tenham todos bons momentos e, acima de tudo, a alegria de viver ao lado da pessoa que você é feliz. A gente se encontra na segunda-feira, às 10 da noite. Até lá.
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2: Bom dia, minha amiga. Bom dia, meu amigo. Eu sou Valesca Braga e tá começando mais um Café com o Rei. Enquanto você se prepara para mais um dia de trabalho, eu te faço companhia por aqui com o melhor do Rei Roberto Carlos. Vamos nessa?
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0: para mais uma, aquele momento que a gente fica sabendo das curiosidades da vida e da carreira do rei. Qual o nome da música que Roberto Carlos cantou em sua primeira apresentação? Vocês sabem? Isso, ele estreou na TV em 1957, na Tupi Carioca, cantando rock Tutti Frutti. Um ano depois, conheceu a turma do Matoso, na rua do bairro da Tijuca, onde faria amizade com seu parceiro de composições, Erasmo Carlos, claro, e também com Tim Maia, com os quais formou um conjunto, os Sputniks. Quem já não ouviu falar sobre os Sputniks, né? Vamos ouvir mais uma? Café com o Rei, aqui na Nova Faradiso. Já, já tô de volta.
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0: dos grandes momentos da carreira de Roberto Carlos foi o show que ele fez em conjunto com o tenor italiano Luciano Pavarotti. A apresentação aconteceu no estádio do Beira Rio, em Porto Alegre, no Rio Grande do Sul, e reuniu 50 mil pessoas.
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0: Fica por aqui mais uma edição do Café com Rei. Que você tenha um dia abençoado, assim como o meu já está sendo, ó. Um beijo, tchau, tchau.
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1: Muito bom dia, eu sou o Anderson Ramos. A partir de agora, aqui na Nova Paradiso FM, todas as informações do trânsito na manhã desse sábado, dia 13 de junho. Trânsito bastante intenso pelos lados da Avenida das Américas, onde teve um acidente agora há pouco, no sentido Recreio, na altura da estação BRT Portões. O trânsito apresenta lentidão, já tem uma viatura dos bombeiros no local. Quem segue pela Lúcio Costa vai se encontrando melhores condições. 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
1: Olá, bom dia pra você ligado aqui na Nova Paradiso. Eu sou Sérgio Leão. Vamos juntos nesse sábado com as informações do trânsito pela cidade do Rio. Eu começo destacando a situação tranquila pro motorista que tá pelas vias expressas da cidade. Ali pela linha vermelha, o motorista encontra boas condições em direção à Baixada Fluminense, e o mesmo acontece pela Avenida Brasil pro motorista que se desloca em direção à Zona Oeste ou vindo aqui pra região central da cidade. 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
1: Tô por aqui, tô de volta. Eu, Sérgio Leão, junto com você aqui na Nova Paradiso, nesse sábado, com as informações do trânsito pela cidade do Rio. Simbora destacar a situação ali pela zona sudoeste da cidade. O motorista tá ali pela Barra da Tijuca e encontra uma ligeira lentidão ali pelas Américas, porque agora há pouco uma faixa da via chegou a ficar ocupada no sentido do Recreio em função de um acidente entre duas motos na altura da estação do BRT Pontões. Equipes do Corpo de Bombeiros e da Sete Rio permanecem no local. O trânsito apresenta ainda uma ligeira lentidão, cautela redobrada ao passar por lá. 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E eu volto já já com mais do trânsito aqui.
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0: levando dois troféus para casa. 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
3: 9:07. Um ótimo sábado para você hoje, dia 13 de junho. Bom dia, Rio. Bom dia, Brasil. Um sucesso atrás do outro.
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3: Beleza, uma hora direto pra você. E a gente começa o Sem Escalas com Phil Collins.

Um sucesso atrás do outro. Esse é o I Azul, novela Sol de Verão de 1982, Situation. Antes teve Rita Lee, Lionel Richie, Marisa Monte, Doobie Brothers. Uma hora direto pra você. Esse é o Sem Escalas, aqui em 89,5 Rio de Janeiro. Nova Paradiso FM, 9h35. Daqui a pouquinho tem Teletema Paradiso pra você.

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3: Tô por aqui, tô de volta. Eu, Sérgio Leão, junto com você aqui na Nova Paradiso, nesse sábado. Vamos juntos com as informações do trânsito pela cidade do Rio. Simbora destacar a situação pro motorista que tá nesse momento passando ali pelo elevado Paulo de Fronten. Atenção, agora há pouco teve acidente no sentido centro. Uma faixa chegou a ficar ocupada no sentido centro, na altura da saída do túnel Rebouças, devido a um acidente envolvendo carro e moto. Sete Rio permanece no local. O motorista não encontra uma ligeira lentidão por lá. 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E eu volto já já com mais do trânsito aqui.
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2: 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Pancadas de chuva à tarde e à noite e a máxima prevista para hoje de 29 graus.
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11: Dez horas, 4 minutos. Tá começando o Teletema Paradiso pra você. O programa que vai fazer você reviver as novelas, personagens, cenas e músicas que marcaram a sua vida. Durante uma hora, a programação musical da gente vai ser justamente extraída dessas novelas que fizeram história desde a época da TV preto e branco. E vamos nós. Essa música que vai abrir o programa de hoje está na trilha sonora da novela Sem Lenço, Sem Documento, de 1977. A trama abordava a relação entre empregadas domésticas e as patroas. No elenco, Arlete Salles, Jaime Barcelos, Marilu Bueno, entre outros. De 77, a gente abre o Teletema de hoje com Lady Zul e A Noite Vai Chegar.

1995, novela Próxima Vítima. Foi o Lulu Santos com Sereia. Antes teve o Tim Moore e Yes, da novela Selva de Pedra, 1986. Esse é o Teletema Paradiso aqui na Nova Paradiso FM 89,5. 10 horas 17 minutos e a gente segue. Essa que você vai curtir agora faz parte da trilha sonora da novela Sol de Verão, que estreava em 11 de outubro e foi escrita por Manuel Carlos. Jardel Filho, Irene Ravache, Tony Ramos estrelaram essa trama aí. Tá aí pra você de 82, o Chicago, com Hard to Say I'm Sorry.

0: 1977, novela Locomotivas. Esse foi o Azimuth, Voo Sobre o Horizonte. Antes teve o Eddie Grant com Electric Avenue, novela Louco Amor, de 1983. E ainda Tom Jobim e Miúcha, Pela Luz dos Olhos Teus, novela Mulheres Apaixonadas, de 2003. Esse é o Teletema Paradiso, aqui na Nova Paradiso 89,5, Rio de Janeiro. Um sucesso atrás do outro. 10 horas 31 minutos, a gente já volta para matar mais saudades.
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8: Tô por aqui, tô de volta. Eu, Sérgio Leão, junto com você aqui na Nova Paradiso. Embora deixe destacar a situação tranquila pela Ponte Rio-Niterói, pro motorista que tá no sentido do Rio, 13 minutos ao tempo de travessia. O mesmo também pro motorista que se desloca em direção à Cidade de Sorriso, indo em direção a Niterói. Destaca também a situação tranquila pela linha vermelha pro motorista que está indo em direção à Baixada Fluminense. Pela linha amarela, também não observa dificuldades, não. Tanto no sentido Fundão quanto no sentido Barra, o motorista encontra boas condições na manhã deste sábado. 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
0: Beleza, 10 horas 36 minutos. Estamos de volta com o Teletema Paradiso pra você. Essa que você vai curtir agora faz parte, né, da trilha sonora da novela Roda de Fogo, que estreou em 25 de agosto de 1986. Quem é que não se lembra do Renato Vilar, o empresário sem escrúpulos, interpretado pelo Tarcísio Meira, lembra? E da Bruna Lombardi na pele da incorruptível juíza Lúcia Brandão. Pois é, Roda de Fogo foi um novelão e dessa a gente escuta agora o Peter Gabriel com o Sledgehammer.

Bonita, né? 1978, essa é da novela Dancing Days, é o Freddy Cole com I Loved You. Antes de 1982, novela Sol de Verão, a Simone Toquito. Teletema Paradiso no ar pra você aqui na Nova Paradiso, 10 horas 49 minutos. Essa que você vai ouvir agora foi tema de abertura da novela Amor à Vida, de 2013. No elenco, Matheus Solano, Paola Oliveira, Malvino Salvador, entre outros. Tá aí o Daniel com Maravida.

0: What Do You Mean To Each Other? Novela Bregue Chique, 1987, Sérgio Mendes, a saideira do Teletema Paradiso de hoje. E aí, gostou? Matou saudades, boas lembranças? Amanhã tem mais, a partir das 10 da manhã.
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5: Tô por aqui, tô de volta. Eu, Sérgio Leão, junto com você nesse sábado. E as informações do trânsito pela cidade do Rio, aqui na Nova Paradiso. Simbora destacar a situação para o motorista que está ali pela Avenida Sergio Lobraz, que na direção ao acesso à Avenida Pasté, no sentido Botafogo, encontra uma ligeira lentidão, parece ser grandes dificuldades ali nas proximidades do Shopping Rio Sul. Chegando em Botafogo, o motorista encontra as vias com aquela movimentação de final de semana, mas nada complicado, fluindo bem ali pela Voluntários da Pátria, pela Rua São Clemente, pela Muniz Barreto, pela Mena Barreto e também pela Praia de Botafogo. 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Aproveite e eu volto já antes do Samba Nova com mais do trânsito aqui.
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5: 11:03. E nessa hora aqui no Sem Escalas, eu tenho aquele kit que todo mundo gosta. Um kit Amaca Paris. São dois perfumes femininos, mais dois perfumes masculinos. Tá a fim de participar da promoção? Simples. 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Kit Amaca Paris, nessa hora. Uma hora direto pra você. Sem Escalas está começando com o Pizza Nerd. Reunited.

1981, novela O Amor é Nosso, Fábio Júnior, Eu Me Rendo. Você tá curtindo Uma Hora Direto. Esse é o Sem Escalas aqui na Nova Paradiso FM, 89,5, 11:30.

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2: A saideira com Skank e Negrali. Ainda gosto dela. Você curtiu uma hora direto? Essa é a Nova Paradiso, 11 horas e 56 minutos. Você está em 89,5 e o Sem Escalas volta a qualquer momento na programação da gente. Tá chegando o Samba Nova, o samba com a sua cara já já. Vamos pro resultado da promoção, vamos? Kit Ama Capariz, dois perfumes femininos, mais dois perfumes masculinos para Alexandre Roberto Brasil Ferreira, final de telefone 7855. Alexandre, abraço para você, obrigado pela tua participação. Equipe de promoção, segunda-feira, entre em contato contigo pelo WhatsApp mesmo, tá bom? Alexandre Roberto Brasil Ferreira, Kit Ama Capariz, valeu!
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6: Tô por aqui, tô de volta. Antes do Samba Nova começar, eu, Sérgio Leão, junto com você aqui na Nova Paradiso. E agora com as últimas do trânsito, destacando a situação pro motorista que tá ali por Copacabana, encontra boas condições, ali pela Atlântica, na altura do posto 5, indo em direção ao Leme. O mesmo acontece ali pela Princesa Isabel, mas tem uma ligeira lentidão pela Nossa Senhora de Copacabana, na altura da Santa Clara e da Praça do Lido. 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
2: Amigos e familiares se despedem nesse sábado do ex-zagueiro Brito, campeão mundial de 1970, no cemitério da Ilha do Governador. O ex-jogador faleceu quinta-feira, dia 11, aos 86 anos, após ficar internado desde 13 de maio, tratando uma pneumonia. Revelado pelo Vasco, o defensor jogou em grandes clubes brasileiros e foi titular em todos os jogos da Copa de 70. E o governo do Rio divulgou um esquema especial de policiamento para a estreia do Brasil na Copa hoje. A Polícia Militar mobilizará grande parte do seu efetivo e recursos na capital, Baixada, região metropolitana, Costa Verde e interior do estado. Na Grande Tijuca, 246 policiais militares reforçarão a segurança em eventos de rua e no tradicional Alzirão, contando com o apoio de batalhões especializados e aeronaves. Em Copacabana, mais de 200 policiais e 20 viaturas farão a segurança na arena montada na praia, com o apoio de cães e rondas especiais. Equipes de motociclistas farão rondas na Avenida Atlântica contra roubos, enquanto o planejamento prevê monitoramento tecnológico em tempo real nas áreas de grande circulação.
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4: Meio-dia e 3. Excelente tarde pra você. Aí sim. Tá começando Samba Nova, o samba com a sua cara, aqui na Nova Paradiso FM 89,5, Rio de Janeiro. E todo mundo que participa, manda alô, manda mensagem, manda vibe, manda brinde, manda axé, manda beijos pelo WhatsApp e manda nome completo. Hoje está concorrendo a 2 pares de convites para o Samba do Trabalhador, dia 15, segunda-feira, 16h30, no Renascença Clube, celebrando 75 anos de história, referência cultural e resistência afro-carioca. Eu tenho 2 pares, então manda tua mensagem, participa pelo WhatsApp e manda nome completo também, beleza? 99-8951-8095. Essa música que vai abrir o programa de hoje tem tudo a ver, né? É um famoso samba composto pelo Memeco e o Nonô do Jacarezinho. A canção ficou eternizada na voz do ex-jogador e comentarista Júnior, um maestro, que a lançou como um compacto antes da Copa do Mundo de 82. Hoje, o Brasil estreia e não tinha outra maneira de começar esse samba, né? Então, voa, canarinho, voa!

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Que beleza, começamos muito bem. Bete Carvalho firme e forte, fundo de quintal, e a gente abriu o programa com Júnior, povo feliz, voa canarinho, voa, vai dar tudo certo. Nova Paradiso, meio-dia e 14, esse é o Samba Nova, o samba com a sua cara. A música Insensato Destino nasce nas mãos de Chiquinho, Assir Marques e Maurício Lins, grandes compositores, e foi gravada e popularizada por Almir Guineto lá em 1985. A letra é um desabafo sobre a dor e a desilusão amorosa, onde se é questionado um destino cruel.

0: grandão. Vicentino tá na área, mas valeu, grandão.
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0: já tá bom demais. Samba diferente, molejão. Zeca Pagodinho, quando a gira girou. Nova Paradiso FM, meio-dia e 26. Esse é o Samba Nova. O samba com a sua cara. E partiu os alôs de vocês aí. O Carlos tá mandando beijo pra esposa Milena, dizendo que a ama mais que tudo. Não é lindo? Eu, Jonas Dantas, Cláudio Dantas e Anderson, estamos a caminho de Muriqui, aniversário do nosso amigo Vaguinho de Muriqui. Aquele abraço, rapaziada, boa farra. Boa tarde, Janote, seu Cunha e Dona Glorinha, em Vila Isabel, mais brasileiros do que nunca, curtindo um bom samba e tomando uma geladinha. Esse é o Kleber Peixe. Boa tarde, curtindo sambinha da Nova Paradiso, na casa da sogra, filando a boia em Copacabana. É o Leandro Carneiro. Benedito Reis de Manguinhos manda um abraço para toda a família Reis. Eles vão estar vendo o jogo hoje juntos e o Benedito está chutando o placar. Brasil 3-0. Aí, Gigi, manda um axé pro Gilson César e pra Martinha de Rio das Ostras. Axé pro Gilson e pra Martinha. Vou me atirar pra vida, vou fugir da razão. Hoje eu não tenho saída, o samba é minha paixão. Está poetizando aqui o Paulo Sérgio Ribeiro. Léo Simpatia do Império Serrano, presente diretamente de Benfica, comemorando o aniversário da amiga Nilma da Mangueira. Parabéns, Nilma, sucesso, felicidades. Oi, tio Janote, eu tô em Itaipuaçu, na casa da minha tia Flávia, com a minha família, fazendo canelone. Beijos da Duda de Irajá. Dudinha, beijinhos. Bom, moço. Samba Nova é show, curtindo aqui em Itaipuaçu, no nível do meu amor, Rosana. Parabéns aos amigos que também estão aqui, o Eli Paulo Macarrão, Eliane Sodré. Tamo junto, é o Edinho Rocha de Maricá.
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0: Tamo de volta, meio-dia e meia. Vamos de Arlindão, vamos? Cantando Eu Aprendi foi um grande sucesso, sendo uma das canções mais conhecidas do Arlindo Cruz, lançada no seu álbum Batuques e Romances em 2011. A música se tornou popular pela sua mensagem, né, de superação, mostrando como o ato de cantar pode transformar a dor em aprendizado e felicidade.

Esse foi o Jorge Aragão, Alvará. Antes, o que tivemos? Ah, tivemos o Péricles, né? Com Sorriso Aberto. Essa é a Nova Paradiso, meio-dia e 42. É samba nova pra você. Já te contei a história do nome do AGP, né? Ele se chama Antônio Gilson Porfírio. A de Antônio, G de Gilson, P de Porfírio, AGP. E a gravação que você vai escutar agora do AGP é de Camimesa, originalmente do Roberto e do Erasmo Carlos. Foi um grande sucesso, popularizando essa canção no ritmo de samba e alcançando o grande público. E falando no AGP, dá uma entrada lá no Instagram da rádio, da Nova Paradiso, e @novaparadiso.fm tem a minha playlist lá de samba e a do Leão também. Ficou curiosa? Ficou curioso? É só entrar novaparadiso.fm. Na minha tem AGP.

0: Razão Brasileira, vergonha na cara. Antes teve só preto e sem preconceito. É tanta. Leci Brandão, as coisas que mamãe me ensinou. E o Revelação, talvez. Tá bom demais, né? É o Samba Nova, o samba com a sua cara. Aqui na Nova Paradiso, um minuto pra uma. E partiu nossa agendinha.
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0: 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Inclusive, no programa de hoje, eu tenho dois pares de convites para esse samba especial, segunda-feira, dia 15, Samba do Trabalhador no Renascença Clube. Manda teu nome completo aí para o nosso WhatsApp. É o 99-8951-895. E olha, Niterói já entrou no clima da Copa do Mundo. Começa hoje o Energia para Torcer FanFest, que ocupará o caminho Niemeyer. Os portões serão abertos às 3 da tarde e Ludmilla sobe ao palco às 5 da tarde depois da partida. E a programação continua com DJ Malboro, Monobloco e Furacão 2000. E amanhã, a partir de 1 da tarde, tem mais uma edição da Feijoada do Rival, sob o comando do grande intérprete do Carnaval Carioca, Ito Melodia, 5 vezes premiado com estandarte de ouro como melhor puxador. No repertório, clássicos do samba, composições próprias, como A Cigana, Amor de Pai, claro, sambas enredo de todos os tempos. E como nos eventos anteriores, Ito Melodia vai contar com participações especiais. Bateria da Grande Rio, Stephanie Costa, Maite Correia e Regiane Marcelli.
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0: Estamos de volta aqui em 89,5 Rio de Janeiro. Essa é a Nova Paradiso com o Samba Nova, o samba com a sua cara. 1h03. A Feirinha da Pavuna é um local aqui no Rio de Janeiro conhecido por sua intensa atividade comercial e também porque é nome da música da Juvelina. Essa feira acontece na região da Pavuna, incluindo a saída das estações de trem e metrô, e se estende até o centro de São João de Meriti, funcionando diariamente. Jovelina Pérola Negra, conhecida como a Dama do Samba, imortalizou essa feira na sua música, retratando o ambiente como um espaço de convívio e comércio popular. Tá aí pra você.

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Xande de Pilares, brincadeira tem hora. Arte popular eternamente feliz. Nova Paradiso, 1h14, samba nova. O samba com a sua cara. Vai Clarear é um samba solar lançado por Moacir Luz e pelo Samba do Trabalhador. A faixa título celebra o aniversário do projeto e simboliza um momento de renovação, de esperança na trajetória do compositor, refletindo sua superação de desafios pessoais recentes relacionados à saúde, né? E segunda agora, como eu já te falei, está na promoção de hoje também, o Samba Nova está junto com o Samba do Trabalhador, lá no Clube Renascença, a partir das 16h30.

0: Obrigado, Marquinhos Satã.
1: Obrigado, Reinaldo.
2: Reinaldo, Marquinhos Satã, retrato cantado de um amor e raça negra, te quero. Samba Novo, samba com a sua cara aqui na Nova Paradiso, 1h24. E os alôs de vocês aqui, ó. Gigi, aqui é o Marcos Macedo de Vila da Penha, trabalhando no aplicativo e curtindo Samba Nova. Valeu, filho, bom trampo. É hoje, Brasil, Nova Paradiso e festa de Santo Antônio e Duque de Caxias. Essa é a Márcia Pérez. Janote, manda um abraço pro Renan Abreu, pra Ariane Novaes e pra Laura Abreu de Volta Redonda. Mando abraços, beijos. Boa tarde, hoje só vai dar Brasil. Patrícia Smith, direto de Teresópolis. Tô aqui em Santa Luzia, ligadinha nessa programação maravilhosa. Não diz qual é o nome, enfim. Ah, gostaria de mandar um abraço pro meu irmão Denis e pro meu amigo Jonas Black, do Barro Vermelho. Abraços mandados por alguém em Santa Luzia. Luiz Reis, do Engenheiro Pedreira, mandando um alô pra mãezinha Olívia, de 94 anos. Dona Olívia, um beijo. E pra esposa Rosângela, Brasil 2-0, chutou Luiz aqui. Thaís Lopes, eu tô aqui em Natal, curtindo o melhor do samba. Manda um alô pro meu pai José Damião, que veio do Rio me visitar e tá curtindo Samba Nova comigo. Mando. Seu Zé, aquele abraço, tudo de bom, curtindo a filhona. Boa tarde, Janote, aqui Shirley Esteves, mandando um excelente dia de trabalho pra minha filha Isabela. Boa tarde, Gigi. Meu nome é Elizabeth Almeida. Por favor, você manda um alô pra galera de Muquiranas que vieram filar o mocotó aqui na minha casa. Vivian, Leandro, Julie, Arlen, Manu, Marçal e Bernardo. Que farra, hein?
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2: Que beleza, que beleza, que beleza. Estamos de volta, 1h28. E seguimos com o nosso Samba Nova de hoje, com o clássico do Só Pra Contrariar, com Alexandre Pires. O samba domingo fala, sabe do quê? Daquele momento de reconciliação e superação no amor que todo mundo alguma vez na vida já passou. E quem não passou, vai passar. O amor é descrito como algo essencial. Arrasta o sofá, que tem Alexandre Pires aqui no Samba Nova.
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Zeca Pagodinho, Almir Neto e Sensato Destino. Antes teve Dona Ivone Lária. Lara, alguém me avisou. E olha, Claridade é um álbum de estúdio da nossa Marrom Alcione. Eu não sei se você conhece. Esse álbum foi lançado em 99. E é um tributo à carreira da Clara Nunes, que faleceu em 83. Uma das maiores também intérpretes do samba. Aclamado por público e crítica, esse trabalho aí da Marrom chegou a ser indicado ao Grammy Latino de melhor álbum de samba pagode. E na voz da rainha do samba, Conto de Areia, pra você. Você aqui no Samba Nova. Essa é a Nova Paradiso 1:38. É bonito mesmo.

0: Ivete Carvalho, a chuva cai, a saideira do Samba Nova de hoje, Dudu Nobre, Aquarela Brasileira e o Grupo Raça, o teu chamigo. E aí, gostou? Deu pra fazer uma farrinha? Valeu, né? Mas não fica triste não, que amanhã tem mais, a partir do meio-dia, o Samba com a sua cara. Vamos lá, partiu o resultado da promoção. Dois pares de convites para o Samba do Trabalhador com Samba Nova. Segunda-feira, dia 15, às 16h30, no Renascença Clube, celebrando 75 anos de história, referência cultural e resistência afro-carioca. Dois pares para Kleber Cunha, final de telefone 0033, e Lenimar de Jesus Alves Pires, final de telefone 6663. Kleber e Lenimar, beijo, gente. Valeu, obrigado pela participação. Segunda-feira, a equipe de promoção já entra em contato com vocês cedinho pelo WhatsApp, tá bom? Kleber Cunha e Lenimar de Jesus Pires, valeu. Vamos nos encontrar lá no Samba do Trabalhador com Samba Nova. Bom, o programa contou com a produção e redação do Sérgio Leão, programação musical de Márcia Ramos. E é isso, amanhã tem mais.
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0: O Detran deixará de exigir a manobra de baliza nos exames práticos de direção para a primeira habilitação a partir de hoje. A mudança atende a uma resolução do Conselho Nacional de Trânsito, sendo a única alteração realizada no procedimento de avaliação nesse momento. O órgão realiza as adequações por etapas devido à complexidade do uso de tablets e reconhecimento facial no processo de exames práticos. Os candidatos iniciarão o percurso com o veículo posicionado ao lado de uma baliza isolada, mantendo o trajeto e local de encerramento atuais. E o laudo do menino Arthur de Melo da Silva, de 11 anos, confirmou que ele morreu por ingestão de chumbinho após comer um bolo. Arthur estava internado desde o dia 1º em Nova Iguaçu e passou mal em 31 de maio, na festa da sua avó materna. O pai do menino já suspeitava do envenenamento por raticida ilegal. A mãe, Lindiane da Silva, declarou que a cura do meu filho é a justiça. A Delegacia de Homicídios da Baixada Fluminense assumiu o caso e investiga a contaminação proposital, realizando diligências e ouvindo testemunhas.
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2: 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A noite reuniu diferentes gerações da música e interpretações especiais dos clássicos do poeta. Seu Jorge abriu a celebração com o Brasil. Ludmilla reinventou Exagerado. Simone emocionou com o codinome Beija-Flor. E Luísa Sonza, em um encontro inédito, dividiu o palco com Zizi Posse. O encerramento ficou por conta de Ney Matogrosso, com Pro Dia Nascer Feliz. Confira mais detalhes e os destaques da premiação em novabrasilfm.com.
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0: 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Falta um minutinho para as três. Boa tarde, que bom que você está aqui em 89,5, curtindo um sucesso atrás do outro. Eu sou Daniela Holanda, a Dani Deusa, e a gente está super junto, hein? Tá animado pro jogo?
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0: Ótima tarde pra você que tá aqui, 89,5, tá começando mais um Sem Escalas. E vamos daquele jeito, um sucesso atrás do outro, direto pra você, pra deixar esse sábado ainda mais animado. Você que tá aí já no agito, ansioso pra essa partida. Ai, gente, Brasil na Copa, a gente fica nervoso, né? Mas vai dar tudo certo, vamos curtir o Sem Escalas e relaxar. Abro com Foreigner.

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Ei, o Brasil estreia hoje na Copa e vai ser sensacional, minha gente. Vamos continuar relaxando aqui, tá bom? No Sem Escalas, fica calmo, fica tranquilo, respira. Stevie Wonder e Celine Dion.

Fanzine, uma história de amor arrancando suspiros aqui na Nova Paradiso. Tem gente me falando aqui no WhatsApp que dançou muito charme no disco voador Marechal Hermes com essa música. Agora 3h48 no Rio, ótima tarde para você ligadinho aqui em 89,5 London Beat.

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0: Fechando sem escalas, Pepeu Gomes, fazendo música, jogando bola.
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0: O Rio de Janeiro está desenvolvendo um plano estratégico para valorizar sua gastronomia e impulsionar o turismo, inspirado pelo sucesso do Peru. A iniciativa, coordenada pelo grupo espanhol Bocento, visa criar uma identidade culinária carioca. Especialistas destacaram a falta de pratos com pescados, apesar da extensa orla e a necessidade de explorar melhor ingredientes locais. O plano será apresentado oficialmente em setembro. E a Prefeitura do Rio anunciou um esquema especial de trânsito para o Alzirão 2026 na Tijuca durante os Jogos do Brasil na Copa do Mundo. Interdições e desvios serão implementados, afetando ruas principais e itinerários de ônibus. O uso do metrô é recomendado com a estação São Francisco Xavier como ponto de acesso. A segurança será reforçada por drones, 31 câmeras e 97 agentes. Uma operação de limpeza especial também está prevista.
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8: 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A noite reuniu diferentes gerações da música e interpretações especiais dos clássicos do poeta. Seu Jorge abriu a celebração com o Brasil. Ludmilla reinventou Exagerado. Simone emocionou com o codinome Beija-Flor. E Luísa Sonza, em um encontro inédito, dividiu o palco com Zizi Posse. O encerramento ficou por conta de Ney Matogrosso, com Pro Dia Nascer Feliz. Confira mais detalhes e os destaques da premiação em novabrasilfm.com.
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0: Da novela Vale Tudo de 88, Noel, Silent Morning. E a principal exposição do Museu do Amanhã, do Cosmos a Nós, vai percorrer uma narrativa multimídia estruturada em 5 grandes momentos: Cosmos, Terra, Onde Estamos, Amanhãs e Nós. 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De onde viemos? 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O Museu do Amanhã fica na Praça Mauá, número 1, aqui no centro do Rio.
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0: Tá colombino, agora 5:04 no Rio. Boa tarde. Tá vindo aí mais um Sem Escalas.
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0: Chegou a hora de curtir mais um Sem Escalas aqui em 89,5 e com promoção para você participar. Vai concorrer a 2 convites para os cinemas da Rede e o CI, enquanto você curte um sucesso atrás do outro. Então manda o nome completo aqui para o nosso WhatsApp, 99895-1895. 99895-1895. Boa sorte para você que vai concorrer e que vai curtir Sem Escalas aqui comigo, abrindo com Tears for Fears.

0: clássico de novela, Vale Tudo, de 88 e de 2025. Cazuza faz parte do meu show.
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Quarter Flash, Harden My Heart, Cazuza faz parte do meu show, Tina Turner, I Don't Wanna Fight. Um sucesso atrás do outro, direto. É o Sem Escalas pra você aqui em 89,5. Vamos continuar curtindo aqui na Nova Paradiso. 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Tô torcendo por você. Agora 5h37 deste sábado, Lobão.

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0: Lulu Santos, fechando Sem Escalas, o último romântico.
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0: Foi um sucesso atrás do outro, direto pra você aqui em 89,5, Sem Escalas, que você acompanhou e participou da promoção. Quero agradecer a todo mundo que correu pro WhatsApp, mandou o nome completo. E quem levou os dois convites pros cinemas da rede UCI foi a Selma da Silva Nascimento. Selma da Silva Nascimento, final de telefone 8924. Parabéns, Selma. Nossa equipe de promoção vai entrar em contato com você, mas só a partir de segunda-feira, tá? Através do WhatsApp mesmo, vão te orientar a dizer como é que você vai receber os seus convites. E você que participou e não levou, não desanima não. Continua tentando. Amanhã tem mais sorteio por aqui. Acorda cedinho, já sintoniza aqui em 89,5 para você participar, tá certo?
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0: A Agência Nacional de Energia Elétrica ajustou a previsão de aumento da conta de luz para 2026, passando de 8 para 8,6%, superando a inflação prevista de 4,9%. O aumento é impulsionado por subsídios elevados e um cenário de chuvas menos favorável. Consumidores de algumas regiões terão descontos nas tarifas devido ao uso de 3,1 bilhões de reais do encargo Uso de Bem Público. A alta também reflete o crescimento dos subsídios pagos pela conta de desenvolvimento energético. E o governo de Portugal, com apoio da ultradireita, aprovou medidas anti-imigração que restringem a residência para estudantes sem visto prévio, afetando principalmente brasileiros. Além disso, rejeitou proposta de criminalização do racismo, mantendo-o como injúria passível de multa. A decisão faz parte de um pacote que endurece a política migratória do país, antes conhecida por sua flexibilidade.
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8: 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A homenagem a Cazuza foi um dos grandes momentos da premiação que aconteceu no Teatro Municipal do Rio de Janeiro. A noite reuniu diferentes gerações da música e interpretações especiais dos clássicos do poeta. Seu Jorge abriu a celebração com o Brasil. Ludmilla reinventou Exagerado. Simone emocionou com o codinome Beija-Flor. E Luísa Sonza, em um encontro inédito, dividiu o palco com Zizi Posse. O encerramento ficou por conta de Ney Matogrosso, com Pro Dia Nascer Feliz. Confira mais detalhes e os destaques da premiação em novabrasilfm.com.
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0: Black Box, Native New Yorkers, 6:35 no Rio, boa noite.
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0: Seu Jorge, felicidade, é só o que a gente quer. Agora 7:01 no Rio, boa noite, tá vindo aí o Sem Escalas.
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0: Vamos de 100 escalas direto, um sucesso atrás do outro pra você aqui, 89,5. Agora 7:03 no Rio, boa noite. A gente abre o 100 escalas com Elton John.

Marina Lima, no Sem Escalas, a francesa da novela Top Model de 89. Agora 7h28 no Rio. Copa do Mundo começa com o pé esquerdo para o Brasil, porque o Marrocos acaba de fazer 1-0 com o Ismael Saibari. Mas vamos continuar acreditando, né? E vamos continuar curtindo aqui um sucesso atrás do outro. Seguindo agora com Tracy Chapman.

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1: E saiu o primeiro gol brasileiro na Copa do Mundo, minha gente. Vinícius Júnior é o pai da criança. Agora, Brasil 1, Marrocos 1.

0: Vinícius Cantuária, só você fechando sem escalas.
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0: Foi um sucesso atrás do outro, direto pra você, sem escalas, encerrando aqui em 89,5. E você continue por aqui, porque tá chegando logo depois do break, muito charme com Corello.com. E mais tarde, às 10 da noite, você fica com o nosso queridíssimo DJ Rui Taveira e o Dance Bem, com todos os sucessos das pistas pra agitar o seu sábado. Eu sei que você tá curtindo aí o jogo, tá antenada aí na Copa do Mundo. Vamos torcer para que a gente consiga ganhar essa, né? Eu, Dani Deus, eu vou ficando por aqui. Acho que consigo pegar o segundo tempo em casa. Vamos continuar aqui com fé, com esperança que a gente vai levar esse jogo hoje, tá bom? Na segunda-feira eu tô de volta, tô no ar a partir das 6 da tarde em mais uma edição do Hora do Blush. Ótimo final de semana para você. Beijo no coração e até segunda.
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8: 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Confira mais detalhes e os destaques da premiação em novabrasilfm.com.
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3: Muito boa noite aos ouvintes da Nova Paradiso FM. Começando agora mais uma edição do Corello.com. E como sempre, preparei com carinho quatro sets envolventes que irão começar a aquecer a sua noite.

0: 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Luke Collar, quanto tempo falling down. E o Abril Set com Allure, enjoy yourself.
1: Brasil.
0: Noite de sábado chegando, aquele início que pulsa suave, quase um sussurro no ar. Você no carro ou em casa, se preparando para sair, enquanto o groove começa a desenhar os caminhos da sua mente. 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

0: Você ouviu aqui na Nova Paradiso FM 89.5 V for Us, numa versão do Dudu Mix. Tivemos também The Affair, If You Only Could Be Mine, Lineker Dudu. Força Rouge, Show the Know Better, Xande Sugar Free, intervenção para LL Cool J com Paradise. RJ on Wish, Matthew Hawkins com Where You Are, intervenção para Craig David Rendezvous.
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